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12: Slash, guitarrista do Guns N' Roses, recebeu o Les Paul Spirit Award 2026 em cerimônia realizada em Hollywood. A premiação reconhece artistas que representam o espírito inovador de Les Paul, com quem Slash manteve uma relação de amizade e chegou a tocar. Além do Guns N' Roses, o músico integrou projetos como Velvet Revolver e Slash Snake Pit. O seu álbum mais recente, Orgy of the Damned, lançado em 2024, liderou por 13 semanas a parada Billboard Blues Albums.
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0: Ux FM, 28 para as 10.
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6: O Metallica iniciou em outubro a residência Life Burns Faster na Sphere em Las Vegas, com duas apresentações que reuniram quase 40 mil pessoas. No formato no Repeat Weekend, a banda apresentou cerca de 30 músicas sem repetir o repertório em meio a uma produção visual imersiva desenvolvida especialmente para o espaço. Entre os destaques estiveram a primeira execução ao vivo de And Justice for All desde 2014, além do retorno de Devil's Dance e The Outro Thorn. A residência integra a agenda do grupo ao lado da turnê mundial M72, que já ultrapassou 5 milhões de espectadores em 99 shows realizados em 26 países desde 2023. As apresentações na Sphere têm encerramento previsto para março de 2027, antes da retomada da turnê pela América do Norte, com 12 shows em estádios.

0: Ux FM 29 para as 11.
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4: Orkut Be Your Content, criador da rede social Orkut, lançou uma petição online para reunir apoiadores de uma internet mais humana, baseada em conexões reais e comunidades em vez de algoritmos voltados ao engajamento. Em carta aberta, ele critica o modelo atual das redes sociais e alerta para problemas como isolamento, ansiedade, bots e conteúdos falsos gerados por inteligência artificial. A iniciativa busca medir o interesse do público em uma nova rede social que priorize amizades autênticas e pertencimento, sem descartar o uso da inteligência artificial para aprofundar relações. O Brasil lidera a participação na petição, com 69,2% do público registrado. Os interessados podem apoiar a proposta pelo site oficial do Orkut.

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6: Até aqui o grupo disponibilizou dois poderosos singles.
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0: Mix FM 25 para uma.
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0: Ux FM 2:30.
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0: Ux FM, 29 para as 4.
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2: Seja bem-vindo.
3: Salve, salve, Serra Gaúcha, muito bom dia! Hoje, segunda-feira, 12 de outubro, dia de Nossa Senhora Aparecida, feriado nacional. Também dia das crianças, começando por aqui o Café Passado. Eu sou o Jonathan Zanotto e vamos juntos até as 8 horas da manhã com música e informação. Essa é a toada do café até as 8 da matina. Convido você a interagir com a gente a partir de agora. Manda sua sugestão, manda sua informação. Colabora com a programação do café até as 8 pelo 9671-1065.

Muito bem, The Form com All Together Now, 7:17. 12 de outubro, então, dia de Nossa Senhora Aparecida, padroeira do Brasil, dia das crianças, também dia nacional da leitura. Alguns fatos históricos, essa data tem vários fatos históricos importantes, como por exemplo, 1492, Cristóvão Colombo desembarca em San Salvador, marco conhecido como Descoberta da América. 1717, ocorre então a suposta aparição, o encontro da imagem de Nossa Senhora da Conceição Aparecida nas águas do rio Paraíba do Sul. E hoje é data de fundação também, aniversário de fundação do Banco do Brasil. Foi fundado em 1808 pelo príncipe regente Dom João VI. Em 1822, o Brasil declara oficialmente sua independência e Dom Pedro I é proclamado imperador. E em 1931, a estátua do Cristo Redentor é inaugurada no Morro do Corcovado, no Rio de Janeiro. Cidades gaúchas de aniversário hoje, temos Santo Antônio das Missões e também Bossoroca, aqui no Rio Grande do Sul, com aniversário de emancipação política. 7:19, bom dia, uma ótima segunda, um ótimo feriado para você.

Barão Vermelho, meus bons amigos, agora 7h22. Operação integrada prende suspeito de incêndio contra 10 veículos e ameaças em Antônio Prado. Gato atropelado é resgatado pela PRF em caminho animal para atendimento enquanto busca localizar tutor em Bento Gonçalves. A foto do animal e as informações são os principais portais de informação da Serra. Até agora não há informações sobre a localização do tutor. Deslizamento de encosta provoca remoção de famílias de área de risco em Santa Cruz do Sul. Ameaças a universidades federais mobilizam MEC e Polícia Federal. Incêndios na Universidade Federal de Pernambuco e intimidações na Universidade Federal Fluminense deixam o ensino superior em alerta. Enchente deixa mais de 100 estrangeiros ilhados no Nepal. Feriado de 12 de outubro tem chuva e garoa concentrada na metade norte. Céu nublado a encoberto predomina no estado com aberturas isoladas de sol no sul e no oeste. Em jogo de muitas emoções, Veranópolis vence União Frederiquense, mas de igual forma é eliminado da divisão de acesso. De todos os serranos que estavam nas quartas de final da Série A2, a segundona do futebol gaúcho, apenas a Pafute se classificou para as semifinais. Esportivo, Veranópolis, Brasil de Fagopilha caíram diante de seus adversários na fase decisiva.

Telefonics com Have a Nice Day, 727, há 41 anos. Nessa data, em 1985, morria Rick Wilson, guitarrista e um dos fundadores da banda B-52s. Ele tinha 32 anos à época, morreu em decorrência de complicações relacionadas à

0: B52s com Good Stuff, 27 para as 8, feriado de Nossa Senhora Aparecida e Dia das Crianças, nesta segunda. Tem tempo instável, temperaturas baixas em Caxias do Sul, em toda a Serra Gaúcha. Temos neblina em vários pontos, em especial aí, região de Farroupilha, Vale dos Vinhedos, em Bento Gonçalves, e o centro de Gramado completamente tomado pela neblina, com muito baixa visibilidade. A jornada, então, o dia será parecido com ontem, momentos de sol, algumas nuvens e pancadas de chuva rápida durante o dia e a noite. Temperaturas variam muito pouco, mínima agora em 12 graus em Caxias do Sul, por exemplo, 13 em Bento Gonçalves, 14 em Farroupilha, máxima para hoje não deve passar dos 15, 16. Campos em cima da serra um pouquinho mais quente, pode chegar a 17, 18 graus. No cenário estadual, feriado marcado por nebulosidade predominante e ar frio influenciando o sul e o leste gaúchos. A instabilidade com chuva e garoa atinge a maior parte das regiões, sendo mais intensa na metade norte, enquanto aberturas pontuais de sol ocorrem mais ao sul e oeste do estado. Várias cidades do Rio Grande do Sul não passam dos 20 graus durante a tarde. Porto Alegre, por exemplo, segunda-feira registra chuva com marcas entre 13 e 17 graus. Agora 24 para as 8.
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13: Olá, eu sou Andresa Angelita, estudante do curso de jornalismo e estagiária da Agência Experimental de Comunicação da UX. Está começando mais um episódio do Vozes da Pesquisa, um projeto desenvolvido pela Pró-Reitoria de Ensino, Pesquisa e Extensão da UX, que apresenta estudos e pesquisas desenvolvidas na universidade. Nesse episódio, a doutora Jordana Bortoluz apresenta a pesquisa Obtenção de Nanopartículas de Óxido de Cobre por Síntese Verde a partir do extrato de folhas de laranjeira e avaliação de sua ação antimicrobiana em filmes de látex de borracha natural. A pesquisa investiga alternativas sustentáveis para a produção de nanopartículas com potencial de aplicação no combate a micro-organismos.
14: Durante a minha tese, eu utilizei folhas de laranjeira na síntese verde de nanopartículas de óxido de cobre com a finalidade de que elas entregassem propriedade antimicrobiana contra bactérias. E ela busca substituir compostos químicos tradicionalmente utilizados em processos de síntese de nanopartículas. Essas folhas, então, elas podem ser utilizadas principalmente pelo fato de que elas são ricas em compostos fenólicos e flavonoides, que vão poder atuar ali na redução e na estabilização das nanopartículas.
13: Esse foi mais um episódio do Vozes da Pesquisa UX, uma produção dos estudantes da Agência Experimental de Comunicação em parceria com a UX FM. Obrigada pela audiência e até o próximo episódio.

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1: Uma segunda de feriado com fluxo livre para quem viaja pelas rodovias concedidas da região. Segundo a concessionária CSG, não há bloqueios totais e nem operações do sistema de pare e siga programadas para hoje. Além disso, não há serviços de conservação previstos para as rodovias ERS-240, BR-470, RSC-287, RSC-453 e ERS-446. A atenção dos motoristas deve ser direcionada para trechos de obras estruturais de longa duração na ERS-122 em Caxias do Sul, que contam com estreitamentos e desvios de pista no quilômetro 69, entre a Riva do Brasil e o Viaduto do Torto, no quilômetro 72, contenção de talude próximo à Transrio, no quilômetro 78, tem construção de viaduto próximo à Brás Diesel. Como o feriado de pista molhada e garoa na serra, e também no Vale do Caí, a orientação é reduzir a velocidade e manter os faróis acesos.
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1: Seja muito bem-vindo, 17 para as 8, um ótimo feriado para você. 12 graus a temperatura em Caxias do Sul, 13 em Bento Gonçalves, 14 em Vacaria. Nosso WhatsApp para você interagir é o 9671-1065.

The Dandy Warhols com Bohemian Like You. Após 8 dias de buscas, bombeiros localizam corpo de homem desaparecido em Rio de Gramado. Está confirmado para 2027 a 8ª edição da ExpoSeg, a feira profissional da gastronomia, hotelaria e turismo da Serra, que será promovida nos dias 17 e 18 de maio, no Centro de Feiras e Eventos do Parque Festa da Uva, em Caxias do Sul. Investigação revela esquema milionário de tráfico ligado à máfia italiana em portos brasileiros. Influenciadora e advogado foram presos suspeitos de comandar o esquema no Brasil após prisão de mafiosos em 2019. Ataque a tiros em escola na França deixa feridos. O incidente ocorreu em meio a protestos de estudantes por todo o país europeu que já duram semanas e registram combates entre manifestantes e a polícia. Instabilidade prossegue nesta terça antes de leve elevação térmica no meio da semana. A previsão indica manutenção de chuva e nuvens nos próximos dias no Rio Grande do Sul. O dia mais seco está previsto para quarta-feira com elevação de temperaturas. Juventude empata com o São Bernardo e perde a liderança da Série B. O papo ficou no 2-2 em jogo realizado no Alfredo Jaconi. 12 para 8, bom dia.

Legião Urbana, as Flores do Mal, 8 para as 8. Movimentação nas rodovias da Serra, bem tranquila na manhã de hoje, feriado, né? Não há registros de acidentes mais graves em atendimento, não temos registros de lentidão ou congestionamentos. Ao contrário do litoral norte gaúcho, para quem muita gente já está saindo do litoral, retornando para a Serra, deixando alguns pontos com mais lentidão, como por exemplo, Terra de Areia. Na saída de Curumim, aí, onde no entroncamento da Estrada do Mar com a Rota do Sol, né, com a 486, já há uma lentidão maior pelo fluxo maior de veículos de retorno do litoral norte gaúcho. Itati, também alguns pontos com maior fluxo, deixa um trânsito mais lento. De forma geral, a Rota do Sol flui bem sentido Serra Gaúcha. A expectativa é que muitos veículos devem circular pela rodovia, retornando então do feriadão de Nossa Senhora Aparecida. Quanto ao tempo, temos muita neblina, né? Muita atenção para quem circula agora pela Serra. Tem neblina forte em Caxias, Farroupilha, Bento, toda a região vai vir com muita neblina densa, assim como região das Hortênsias. O centro de Gramado está com visibilidade muito, mas muito baixa nessa manhã

0: Tip com Hungry Child pra fechar o Café Passado nessa manhã de segunda-feira, 12 de outubro, feriado Nossa Senhora Aparecida e Dia das Crianças. Café Passado volta amanhã, 7h10, depois do horário eleitoral obrigatório. Eu sou o Jonathan Zanotto, agradeço sua companhia e sua audiência, pra quem acordou cedo nesse feriado, né? De muita neblina na região serrana. Convido você a ficar com a gente depois do intervalo cultural, porque eu volto aí para tocar muita música com pitadas de serviço e informação no Play UX FM da manhã, aqui na Conexão UX FM, certo? Agora, 8:02.
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2: 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Bom dia, 8 horas mais 3 minutos, horário oficial de Brasília, 12 graus a temperatura em Caxias do Sul. Nessa manhã de segunda-feira de tempo instável, temos chuviscos e garoa por toda a região da Serra e mais intenso, de forma mais intensa, temos neblina forte. Então, por isso, atenção para quem circula pelas rodovias da Serra Gaúcha. A neblina muito forte em toda a região vai vir e também na região das Hortênsias na manhã de hoje. Vamos lá, Play começando por aqui. Eu sou o Jonathan Zanotto, seja muito bem-vindo, muito obrigado pela companhia e pela audiência. Você pode participar, continuar participando pelo WhatsApp, anote aí 54 96 71 1065. Agora numa outra pegada, você ajudando a construir a programação do Play até às 11 horas da manhã, certo? 96 71 1065. 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Acesse lá uxfm.com.br. Para começar, a programação do Play dessa manhã tem Tommy Blaze com Sunny. Bom dia! Sunday.

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0: a melhor banda de todos os tempos, Oasis com Slide Away. Antes rolou Barão Vermelho Daqui Por Diante, Baker Matt Fly Disco Butter, Your Shine, Jimi Hendrix, Voodoo Child, Midnight Oil com Blue Sky Mine, e abrimos o play de hoje com Tommy Blaze e Sunny. O XFM agora 29 para as 9.
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0: O Motley Crue está celebrando 45 anos de carreira com o lançamento da versão recém-remasterizada de Take Me to the Top. A faixa, acompanhada de um lyric video oficial, já está disponível nas plataformas de streaming e antecipa a edição comemorativa de 45 anos de Too Fast for Love, que chega em 30 de outubro pela BMG.
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13: Oi, meu nome é Manuel Teles Zulianello Tiburski,

tempos. Fechou mais uma leva por aqui com The Mission. Sometimes the brightest light comes from the darkest place. Ney Lisboa, verão em Calcutá, Counting Crows, Mr. Jones. Red Hot Chili Peppers, Aeroplane. Clara e Sofia, Nem Se o Mundo Acabar. E Lola Young com Dealer. CFM agora 9 horas em ponto. Antes de ir para o intervalo cultural, deixa eu passar um recado importante para você, porque vem aí a 7ª edição do Mississippi Delta Blues Festival, Memphis Edition, dias 19, 20 e 21 de novembro, nas imediações da antiga cervejaria Leonardelli, em Caxias do Sul. 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
17: Se você anda postando stories no Instagram, talvez já tenha percebido algo estranho. Higher, do Creed, aparece repetidamente entre as sugestões de músicas para usar nas publicações, mesmo quando a faixa não tem relação com o conteúdo. A situação chamou a atenção que usuários começaram a suspeitar de uma possível ação promocional da banda. A CNN dos Estados Unidos fez uma matéria sobre esse caso. O Instagram, porém, diz que não sabe exatamente por que Higher está recomendada para tanta gente. Em declaração ao portal de comunicação, né? O porta-voz do Insta afirmou que a empresa investigou o caso e descobriu que a música está sendo recomendada para mais pessoas do que o pretendido. Segundo o Instagram, os engenheiros estão trabalhando para encontrar uma solução para essa obsessão do algoritmo. Lançada em 99 como o primeiro single de Human Clay, Higher foi o primeiro hit do Creed a chegar ao top 10. A música ganhou uma nova vida nos últimos anos, impulsionada pela internet pelo retorno da banda aos palcos em 2024.

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1: Conectada com o que move você, muito bom dia, 9 e 8, é o seguinte, olha, a banda Vera Louca vai estar em Caxias do Sul, dia 17 agora, essa semana, às 8 horas da noite, no Teatro Murialdo, para comemorar o Dia do Professor, junto com o Sindicato dos Professores de Caxias do Sul. Os ingressos para o público em geral custam R$50, podem ser adquiridos pelo WhatsApp 54 99971 6016. Agora, se você quiser ganhar um par de ingressos, você pode mandar pra gente no nosso WhatsApp, 96711065, o WhatsApp aqui da UX FM, 96711065, a senha Vera Louca. No final do play, eu vou liberar então um par de ingressos para entre os participantes dessa promoção relâmpago aqui da UX FM, certo? Então manda aí Vera Louca pro 96711065, às 11, pertinho das 11, eu revelo então quem é o ganhador do par de ingressos para o Vera Louca, dia 17 de outubro, no Murialdo, em Caxias do Sul. Agora 99.

0: 5 para as 10.
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16: Tom York abriu o jogo sobre a discografia do Radiohead durante uma conversa com Harry Styles para a revista Rolling Stone, em que os dois falaram sobre composição e sobre maneira como York enxerga sua própria voz dentro das músicas. Numa das passagens desse bate-papo, ele disse que preferia nunca ter escrito High and Dry, um dos maiores sucessos do Radiohead. Ao relembrar o período de The Band's, Styles citou essa canção como exemplo de uma composição mais tradicional, baseada em voz e violão. York concordou com a descrição, mas deixou claro que não tem muito carinho pela faixa. Essa em particular preferia não ter feito, afirmou o músico, acompanhado de uma careta. High and Dry, lançada em 95, chegou ao 17º lugar da parada britânica, se tornou uma das músicas mais conhecidas do segundo álbum da banda. Curiosamente, segundo registros da setlist, a banda não apresenta a faixa ao vivo desde 21 de janeiro de 1998, quando a tocou ao vivo pela última vez em Fukuoka, no Japão.

0: Ataque de Abelha Maio, To New Year's Day, The Temper Trap, Sweet Disposition, Balu Brigada com Moon Man, agora 1 para as 10.
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2: Atenção para quem segue pela 122 em Caxias do Sul. Tem estreitamento de pista no quilômetro 69, perto da IVA, e do viaduto torto no quilômetro 72, próximo a Transrio, e também no quilômetro 78, perto da Scania Brás Diesel.
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5: Beach Boys voltaram aos palcos nesse fim de semana após aproximadamente 3 meses sem apresentações públicas. O retorno aconteceu no sábado em Cincinnati, no estado de Ohio, e teve continuidade no domingo em Nashville, no Tennessee, como parte da agenda de shows que celebra os 60 anos do histórico álbum Pet Sounds, lançado em 66. A retomada marcou o reencontro do público com Mike Love, de 85 anos, único integrante fundador que permanece na formação responsável pelas apresentações da banda. O cantor enfrenta problemas de saúde, precisou permanecer sentado durante parte do espetáculo, contando com o apoio de outros músicos.

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1: 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Fazer mais uma vez o chamamento. Tem banda Vera Louca em Caxias do Sul, dia 17 agora, às 8 horas da noite, no Teatro Murialdo, para comemorar o Dia do Professor junto com o Sindicato dos Professores de Caxias do Sul. Os ingressos para o público em geral estão a R$50, podem ser adquiridos pelo WhatsApp 54 999 71 6016. Agora, se você quiser um par de ingressos na faixa, manda um WhatsApp pra cá, aqui pra Ux FM, no 96711065. Você manda um WhatsApp com a senha Vera Louca. No final do play, eu libero então um par de ingressos pra quem participar dessa promo relâmpago, promo share da banda Vera Louca. Manda pra gente, Vera Louca, no 96711065. Participe da promo relâmpago aqui do Play Ux FM. Muito bem, a característica já identifica, as informações que chegam agora diretamente da Feira do Livro de Caxias do Sul com Douglas Barreto. Bom dia.
2: Bom dia, Johnny, e a todos sintonizados na Ux FM. A Feira do Livro de Caxias do Sul segue com uma programação especial nesta segunda-feira, feriado de Nossa Senhora Aparecida e também Dia das Crianças. A patrona Adriana Antunes participa de bate-papos, sessão de autógrafos e atividades literárias com destaque para encontros sobre literatura policial e reflexões sobre o fim do mundo. Nesta segunda-feira, o público jovem também tem opções. Às 14h, acontece a sexta edição do RPG na feira, no segundo andar da Biblioteca Pública Municipal. E a rua Doutor Montauri estará fechada para veículos, para que a criançada possa aproveitar os brinquedos. No palco principal, às 14h, tem um espetáculo Criando e Contando, com Gil e Doug. Às 15h, acontece o slam de ilustração. E às 18h, a programação termina com música para toda a família, com a incrível banda De Algum Lugar, do grupo Aquarela. Para saber mais sobre a programação, é só acessar feiradolivrocaxias.com. Lembrando que a Ux FM é a rádio oficial do evento. Eu volto contigo, Johnny.
1: Valeu! Até mais. 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

0: Con Trouble Sleeping, Chris Murphy, Wandy, The Police, The Doo-Doo-Doo, The Da-Da-Da, Prince com Kiss, Kaek and Michael com Big Feelings. Estamos por aqui mais uma leva de sons do Play UTFM 10:29.
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14: Alguns dos objetos mais emblemáticos da carreira do Michael Jackson serão oferecidos em um leilão no dia 7 de dezembro em Abu Dhabi, nos Emirados Árabes Unidos, organizado pela casa norte-americana Julian's Auctions. O evento, intitulado Michael Jackson The Fashion Legacy, reunirá 100 peças relacionadas ao legado musical e visual do rei do pop. Entre os destaques anunciados estão a famosa jaqueta vermelha e preta do videoclipe Thriller, lançada em 83, a luva branca decorada com cristais, utilizada pelo cantor durante a apresentação de Billie Jean no especial de televisão Motown 25, nesse mesmo ano, 83, quando apresentou ao público seu icônico passo de dança Moonwalk. A luva tem valor estimado em $600 mil e entre 600 e 800 mil, enquanto outros itens poderão alcançar cifras expressivas. O catálogo inclui ainda mocassins associados a Moonwalk, avaliados entre 30 e 80 mil, além de sapatos utilizados nas filmagens de Thriller.

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0: Dias, acho que é, né? Forlan faturou então um par de ingressos. Na sequência da semana, na programação da UCFM, vai rolar mais da promo do Vera Louca. Promo share rapidão da Vera Louca. Promo share relâmpago, né? Da Vera Louca ao longo da semana, então fica ligado aí na programação da UCFM. Forte abraço, vem na sequência UCFM Revista. Eu sou o Jonathan Zanotto, volto amanhã, dia 13, no feriado prolongado. Que amanhã, por exemplo, a UCS é feriado ainda do dia do professor, né? Comemorado no dia 15. Mas pra turma normal aí, o feriado termina hoje, amanhã, dia normalíssimo, certo? Um abraço, vem aí UCFM Revista, valeu. Agora 5 pras 11.
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7: 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John Fogerty, lendário vocalista e compositor do Creedence Clearwater Revival, anunciou a série de shows John Fogerty Live em Las Vegas, agendada para os dias 11, 12 e 13 de fevereiro de 2027, no PH Live, no Planet Hollywood Resort e Casino. O evento revisitará uma carreira de mais de 5 décadas, recheada de clássicos do rock como Proud Mary, Fortunate Son e Have You Ever Seen the Rain, cujas vendas combinadas ultrapassam 100 milhões de cópias e somam bilhões de streams nas plataformas digitais. A temporada em Las Vegas coroou uma fase de celebrações e conquistas para o músico, marcada pela recuperação dos direitos editoriais do seu catálogo em 2023 e pelo recente lançamento de Legacy de Creedence Clearwater Revival Years, projeto produzido ao lado de seu filho Shane.

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2: Hux FM conectada com o que move você. 11 horas, 1 minuto. Bom dia, excelente manhã. Temperatura marcando 14 graus. Tempo fechado na Serra Gaúcha. Eu sou Luciano Petorini, ao vivo, direto do campus da Hux, para as emissoras da conexão Hux FM, começando o Revista. O Hux FM Revista, que vai até o meio-dia com música, informação e a participação da audiência. Segue a gente lá no arroba Hux FM nas redes sociais. Acesse o site huxfm.com.br. Abrindo com Rhythms del Mundo e The Killers, Hotel California.

0: Barreto está por lá trazendo as informações da Feira do Livro. Bom dia, Douglas.
1: Bom dia, Luciano, e a todos os ouvintes da UXFM. Hoje no UXFM Revista a gente fala de solidariedade e incentivo à leitura. Recebemos aqui no estúdio a Cristina Nora Calcanhoto, coordenadora do Instituto Unimed Serra Gaúcha, para contar tudo sobre uma ação super especial que a Unimed Serra Gaúcha está fazendo na Feira do Livro de Caxias. Tem combi temática na praça, atração para a garotada e principalmente uma corrente do bem para arrecadar livros infanto-juvenis para quem mais precisa. Cris, seja muito bem-vinda ao UXFM.
2: Muito obrigada, obrigada pela oportunidade de estar aqui para falar desse nosso novo projeto, então, né? Cabe dizer que a Unimed Serra Gaúcha é patrocinadora do evento, né? De um dos maiores eventos literários da Serra Gaúcha há muitos anos. E nesta edição, então, a gente traz esse diferencial com o nosso projeto Mais Leitura, que é um programa de arrecadação de livros infanto-juvenis para a garotada, né? A ideia é que a gente possa receber livros em bom estado, ou novos, né? Por que não? As pessoas podem adquirir aqui na feira e já aproveitar e deixar conosco para que a gente possa alcançá-los para entidades assistenciais aqui da nossa cidade. A ideia é que justamente a gente faça o livro circular e que a gente estimule, né, a leitura, o livro, a literatura, de uma forma lúdica, trazendo a nossa Kombi da Unimed, que é sempre muito agradável, né? Sempre enche os olhos da garotada e também com a participação do nosso mascote Otávio.
1: Talvez o principal objetivo é o incentivo à leitura, né? Como transforma a realidade de muita gente, né? Principalmente as crianças, né? A leitura.
2: Perfeito. A nossa ideia é justamente essa, que as pessoas tenham um acesso facilitado, né? Que muitas vezes não tem nas próprias escolas, né? Nem sempre os livros estão em bom estado, ou também que ela não tenha um livro seu próprio, né? Que possa levar para sua casa, que possa usufruir e que realmente comece a ver as coisas com outros olhos. A gente muito sabe, né, que o estímulo começa, né, desde a primeira infância, e a nossa ideia é justamente essa. Com programas como esse, né, que o Instituto Unimed se preocupa, além de também, né, promover as contações de histórias e outras atividades com essa aproximação literária.
1: E vai ter uma arrecadação desse material, como tu falaste, pode ser em bom estado ou também, mas que não esteja tão desgastado, né, para um reaproveitamento. Já teve e nos dois últimos domingos, dia 4 e dia 11, e vai ter no dia 18 agora. Aonde que vai ser esse encontro?
2: Isso, então, a Kombi da Unimed fica ali com o nosso pessoal, né, com a nossa equipe, juntamente com o mascote Otávio e com pinturinhas de rostos de rosto para crianças, ali na Doutor Montauri, ao lado daquela parte coberta, em que vão ter os brinquedões, né? E sim, a gente já arrecadou um número interessante de livros, né? E então, no último domingo, né, o último domingo da feira, dia 18, a gente pretende ampliar esse número para que depois a gente possa fazer a triagem e alcançar para as entidades. Cabe lembrar também que as livrarias, né, as próprias livrarias estão incentivando, né, e lembrando que nós estamos ali. Porque como é o primeiro ano desta ação, a gente sabe que ela começa mais tímida, né? E que nos próximos, com certeza, ela vai criar um corpo. Mas a ideia é que no boca a boca, né, as pessoas comecem a se ligar que a gente está fazendo essa ação. Isso me permite, já também antecipo, teve gente que nos diz, ah, mas só no domingo. A feira em si, o pessoal da organização, né, na sala que fica atrás do palco central, está recebendo por nós, então, durante a semana. E eles nos alcançam os livrinhos para que a gente possa somar aos que a gente está recebendo nos domingos.
1: Isso que eu ia te perguntar, né? Além do domingo, tem um outro ponto que pode se destinar a eles, que fica aqui na organização, atrás do palco. E a destinação desses livros, depois da triagem, vocês vão desenvolver nas comunidades, em escolas, como é que vai funcionar?
2: Então, na verdade, a gente ainda não tem exatamente as entidades ou escolas, né? Por conta da gente não saber que faixa etária o livro vai contemplar. Então, depois a gente vai fazer essa organização e também

0: saber dos interessados, né? Para que a gente possa levar esses livros. Eu queria só lembrar também que, então, essa arrecadação na Kombi, ela é feita das 13h30 às 18h, então, na Dr. Montauri. E a pinturinha de rosto e a participação do nosso mascote Otávio é das 14h30 às 17h.
1: Lembrando também que a Unimed, ela não está envolvida só nessa ação, mas também em shows aqui. Gostaria que tu comentasse como é que vai ser essas atrações.
0: Perfeito. Então, assim, a Unimed, além disso, né, que é uma ação do Instituto Unimed, ela também participou de alguns lançamentos de livros, né, dos médicos cooperados, que são o coração dessa empresa, né, mas também apresenta, oferece o show de encerramento da feira, por ser um dos grandes patrocinadores da nossa Feira do Livro, que é o projeto Rebobina de Tita e Rafa, às 16h30, também no domingo às 18h. Então vem pra feira, traz os livrinhos da garotada e aproveita e curte um baita de um show.
1: Então tá, conversamos hoje então, Luciano, com a Cristina Nora Calcanhoto sobre o projeto Mais Leitura Unimed Serra Gaúcha. Cris, muito obrigada pela presença aqui na UCFM e as portas estão sempre abertas.
0: Obrigada, eu sei disso, estamos juntos.
1: Obrigado pelo bate-papo e também por liderar essa iniciativa tão bacana. Então fica o nosso convite para você que está ouvindo a gente. Bora dar aquela olhada nas estantes de casa, separar aqueles livros infanto-juvenis em bom estado e passar lá na Kombi da Unimed, na rua Doutor Montauri, no próximo domingo, da 1h30 da tarde até às 6h. Então leve a criançada para fazer a pintura do rosto, tirar foto com o mascote e, o mais importante, espalhar a leitura por aí. Eu volto contigo, Luciano.
2: Valeu, Douglas, obrigado pelas informações. Agora 11h21.
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0: Stand or Fall You, The Hit, com White Child. Olha só, pessoal, hoje amanheceu com o céu encoberto e a sensação de frio intenso e chuva contínua em Caxias do Sul, Gramado, Canela. Pedro Gonçalves, na Serra Gaúcha, continua. Os termômetros registraram mínima em torno dos 9 graus neste amanhecer e a máxima deve chegar a 15 graus durante a tarde. A alta umidade relativa do ar e o vento fraco a moderado reforçam a sensação de frio ameno a forte no decorrer desta segunda-feira. Amanhã a instabilidade começa a perder força gradualmente, mas o cenário ainda exige guarda-chuva. A terça-feira terá predomínio de nuvens e pancadas de chuva fraca a garoa intermitente em diversos pontos da região. Temperaturas registram uma leve elevação amanhã, 11 graus durante a manhã, chegando a 16 graus durante a tarde. Intervalo Cultural, XFM agora, 25 para o meio-dia.
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16: Para celebrar os 45 anos do clássico álbum I Love Rock and Roll, a banda Joan Jett and the Blackhearts anunciou o lançamento de I Love Rock and Roll, The Shadow Album, uma coleção especial prevista para 11 de dezembro em edições limitadas de vinil e CD duplo. O grande destaque é o resgate de The Shadow Album, registro feito em 1980 no Oro Studios em Nova York, com versões brutas gravadas ao vivo em estúdio em apenas uma hora. Consideradas perdidas por décadas, as fitas foram recentemente encontradas e restauradas. Além do lançamento musical, que também terá uma versão exclusiva para o Record Store Day, Black Friday, em novembro, as comemorações incluem uma série de colaborações de alto nível. O projeto contará com arte de capa assinada por Shepard Fair, criador da Obey, e linhas de moda vintage, joias exclusivas, um modelo especial de guitarra lançada pela Epiphone e até mesmo uma cerveja temática de edição limitada produzida por Dogfish Head, Craft e Brown.
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2: UX FM conectada com o que move você, 18 para o meio-dia. Tá rolando o UX FM Revista. E nesta semana, a UX realiza a quarta edição do Settimana della Lingua Italiana nel Mundo. O evento é dedicado à temática da imigração italiana no Rio Grande do Sul. A programação, com diversas atrações, também é aberta para a comunidade em geral. Os detalhes você encontra em ux.br. E os últimos dias para visitar a Feira do Livro em Caxias do Sul. Prestigie um dos maiores eventos literários do estado e programe-se para conhecer as atividades que a UX leva à Praça Dante Alighieri. Entre os destaques está a nova banca da editora da UX, que comemora 50 anos e apresenta lançamentos com sessões de autógrafos. Ainda a programação ao vivo da UX FM e o projeto Ciência na Comunidade. Confira a programação em ux.br. E há 45 anos, nesse dia 12 de outubro, em 1981, o U2 lançava October, seu segundo álbum de estúdio. O disco inclui Gloria, I Fall Down e a faixa que dá nome ao álbum. Há 41 anos, em 1985, morria Rick Wilson, guitarrista e um dos fundadores do B-52s. Há 29 anos, em 1997, morria John Denver, aos 53 anos, em um acidente com seu avião experimental na região de Monterey Bay, na Califórnia. Há 18 anos, em 2008, o Oasis chegava ao primeiro lugar da parada britânica de álbuns com Dig Out Your Soul. O sétimo e último álbum de estúdio da banda inclui The Shock of the Lighting, I'm Out Time e Falling Down. E a gente abre mais um bloco com The Pretty Reckless.

0: 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Temos o Mix FM Revista com Canvas, Minha Paz, Papas da Língua, Essa Não É a Sua Vida. E rolou The Pretty Reckless com When I Wake Up. Daqui a pouquinho tem o Horário Político e meio-dia e 10 a gente está de volta com o Tempero Brasileiro. Quero falar cultural, Mix FM. Agora 6 pro meio-dia.
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2: FM conectada com o que move você, agora meio de 10, boa tarde, bom almoço, eu sou Luciano Pettorini, ao vivo, direto do campus da UX, para as emissoras da conexão UX FM, começando mais uma edição do Tempero Brasileiro até uma, e o melhor da MPB de todos os tempos.

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1: CFM conectada com o que move você, agora 18 para 1, abrindo o bloco com Cusco Baio.

0: Mr. Kevin Johansen, gracias.
1: Obrigado por el convite.
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sociais. Estamos ao vivo direto do campus da UX, para as emissoras da conexão UX FM com o Play UX FM, que está no ar até as 5. Estamos até as 4, com o melhor do pop rock de todos os tempos. E a gente abre o programa com Hotel Mira, Making Progress.

0: Seferinho, melhor do pop rock de todos os tempos, The Cooks, Naive, Bruno Aroostego com Trouble Sleeping, Nickelback, Leave Me Behind, Eric Clapton, Tears in Heaven, o The Verve com Love Is Noise e ainda Hotel Mira, Making Progress. Intervalo Cultural com CFM, 1h29.
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8: 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Apenas 2 dias após sofrer uma emergência médica e precisar abandonar um show em Tulsa, no Oklahoma, o baterista do Journey, Dean Castronovo, fez seu retorno aos palcos no Frost Bank Center, em Santo Antônio, no Texas. Durante a apresentação, o músico não apenas assumiu as baquetas, mas também os vocais principais em clássicos como Lights, Keep On Running, e recebeu elogios do guitarrista Neil Shorn por sua performance enérgica. Apesar de subir ao palco, Castronovo usou as redes sociais para agradecer o carinho e as orações dos fãs e companheiros de banda durante o susto. Na quinta-feira anterior, o show havia sido interrompido abruptamente após a segunda música, quando o baterista passou mal e foi levado ao hospital, momento em que o técnico de bateria Steve Tomey assumiu o instrumento para concluir a apresentação.
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1: 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Abrindo bloco com Only Lover.

0: FM, o melhor do pop rock de todos os tempos. Nero Reis, Por Onde Andei. A gente viu The Cure com Close to Me. O Bob Marley, The Wailers, Jamming. Rolou o U2 com All Along the Watchover. Sublime, Until the Sun Explodes. E o Ravi com Only Lover. Intervalo cultural, XFM. 2 minutos para as 2.
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4: John Fogerty, lendário vocalista e compositor do Creedence Clearwater Revival, anunciou a série de shows John Fogerty Live em Las Vegas, agendada para os dias 11, 12 e 13 de fevereiro de 2027 no PH Live, no Planet Hollywood Resort and Casino. O evento revisitará uma carreira de mais de 5 décadas recheada de clássicos do rock como Proud Mary, Fortunate Son e Have You Ever Seen the Rain, cujas vendas combinadas ultrapassam 100 milhões de cópias e somam bilhões de streams nas plataformas digitais. A temporada em Las Vegas coroou uma fase de celebração e conquistas para o músico, marcado pela recuperação de direitos autorais e seu catálogo em 2023 e pelo recente lançamento de Legacy The Creedence Clearwater Revival Years, projeto produzido ao lado de seu filho Shane Fogerty.

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1: Ux FM conectada com o que move você. 2:06. Boa tarde, eu sou o Luciano Pettorini. Segue a gente lá no arroba Ux FM nas redes sociais. Abrindo mais um bloco com Counting Crows.

0: Ataque de todos os tempos, Colors, Come With Me Now. A gente ouviu o Aerosmith com Speed Motion, Madge, Good Feelings About You, Santana, Hold On e Desiree com You Gotta Be. Intervalo Cultural Ox FM, 2h27.
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6: Para celebrar os 45 anos do clássico álbum I Love Rock and Roll, a banda Joan Jett and the Black Hearts anunciou o lançamento de I Love Rock and Roll, The Shadow Album, uma coleção especial prevista para 11 de dezembro em edições limitadas em vinil e CD duplo. O grande destaque é o resgate de The Shadow Album, registro feito em 1980 no Otto Studios em Nova York, com versões brutas gravadas ao vivo em estúdio em apenas uma hora. Consideradas perdidas por décadas, as fitas foram recentemente encontradas e restauradas. Além do lançamento musical, que também terá uma excursão exclusiva para o Record Store Day Black Friday em novembro, as comemorações incluem uma série de colaborações de alto nível. O projeto contará com arte de capa assinada por Shepard Fair, linhas de moda vintage, joias exclusivas, um modelo especial de guitarra lançado pela Epiphone e até mesmo uma cerveja temática.
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1: Hux FM conectada com o que move você. Abrindo bloco com Dirt Sound Magnet.

0: Melhor do pop rock de todos os tempos. Fechamos mais uma hora do Playux FM com a Amy Winehouse, My Own Way, Prince com 1999, Alexa Ansiedade, Nat Roots, Pérola Negra, Pitty, Sobremesa e Dirt Sound Magnet com Dead Inside. Intervalo cultural, Playux FM, agora 3 para as 3.
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1: 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Para comemorar o aniversário de 80 anos de nascimento de David Bowie em 2027, foi lançada a campanha global Bowie 80, que reunirá eventos especiais, lançamentos, exposições e experiências ao longo do ano para celebrar as 5 décadas de legado e reinvenção do camaleão do rock. Entre as primeiras atrações confirmadas estão coleções exclusivas de moda em lojas, ativações e mostras fotográficas no Rock and Roll Hall of Fame e na Morrison Hotel Gallery, além do concerto sinfônico inédito Bowie Breaking Glass, que estreará na Dinamarca, combinando a voz gravada do cantor com orquestra ao vivo e arranjos inspirados na obra de Philip Glass. A celebração internacional também contará com experiências imersivas e itinerantes, como a expansão do espetáculo audiovisual David Bowie, You're Not Alone, para a Alemanha e novas cidades do Reino Unido, além da turnê da exposição do museu com itens raros do acervo do artista. A ação será acompanhada do lançamento de produtos licenciados oficiais e novas ativações em países diversos, homenageando o impacto duradouro de David Bowie na música, na arte e na cultura pop.

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1: Ux FM conectada com o que move você. 3 horas 4 minutos, boa tarde, eu sou Luciano Pettorini. Segue a gente lá no @UxFM nas redes sociais. Abrindo o bloco com Dexter and the Moon Rocks.

0: Fox FM, o melhor do pop rock de todos os tempos. Iggy Pop, Kelly, Foster the People com Helena Beach, o Sam Smith, My Guy, Blondie, Heart of Glass e ainda o Dex and the Bullrocks com Sally in Carolina. Intervalo cultural, Fox FM, 3:28.
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0: O Nickelback anunciou a turnê mundial Everything Under the Sun para o ano que vem, em suporte ao seu 11º álbum de estúdio homônimo, que será lançado em 30 de outubro. A excursão por apenas começa em fevereiro do ano que vem e na América do Norte passará ainda pela Europa de maio a julho e encerra na Austrália em outubro, contando com a banda inglesa Don Broco como a atração de abertura. O novo trabalho já acumula sucessos antes mesmo do lançamento, liderado pelo single Rattle the Cage, com participação de John Five, que alcançou o topo das rádios da Active Rock nos Estados Unidos. O anúncio consolida uma fase de alta popularidade e recordes para o grupo canadense, impulsionada pelo sucesso da turnê anterior, a Get Rolling, e pela repercussão do documentário Hate to Love Nickelback na Netflix, acumulando quase 65 milhões de álbuns vendidos e 50 milhões de ouvintes mensais. Chad Kroeger e companhia iniciam as vendas de ingressos para a nova turnê a partir do dia 16 deste mês.
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0: Plex FM, o melhor do pop rock de todos os tempos, fechando o Plex FM com Blackstone Cherry, Bad Habit. O Charlie Brown Jr., Dias de Luta, Dias de Glória, Peter Tosh, Don't Look Back, Evie Canvas, Minha Paz, o Nando Reis e a Marisa Monte. Para você, guardei o amor. E o Call Crater Boys com Macarra. Eu, Luciano, tô ficando por aqui. A gente volta a se falar amanhã às 11 com o Ux FM Revista. E já já o Fernando Machado apresenta a BR-106. Aquele abraço. Tudo de bom. Força sempre. Até mais. Intervalo Cultural, Ux FM, 5 para as 4.
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10: David Bowie será homenageado em grande estilo em 2027, quando completaria 80 anos. A campanha Bowie Aiding reunirá exposições, lançamentos exclusivos, espetáculos sinfônicos e experiências imersivas para celebrar o legado do artista que revolucionou a música, a moda e a cultura pop. Entre os destaques estão mostras fotográficas com imagens inéditas, ações especiais no Rock and Roll Hall of Fame e coleções de roupas e acessórios de marcas internacionais. A programação também inclui uma exposição itinerante do Victoria and Albert Museum e novas temporadas de experiências audiovisuais na Europa. As celebrações começam a ser anunciadas agora e seguirão ao longo de 2027, reforçando a influência de Bowie e sua capacidade de se reinventar ao longo de 5 décadas de carreira.

Cux FM conectada com o que move você. 4:02. 15 graus é a temperatura na Serra Gaúcha. Eu sou Fernando Machado, a partir de agora comando o BR-106. BR-106 dessa segunda-feira, feriado. Dia da Padroeira do Brasil, Nossa Senhora Aparecida, Dia da Criança. E a partir de agora, então, o melhor do pop rock nacional de todos os tempos, que abre, então, com o Tom Block. A música se chama Nossa Senhora. BR-106 está no ar.

0: Rita Lee Jones com Erva Venenosa, fechando o primeiro bloco do BR desta segunda-feira. Teve ainda Dalto Pessoa, Engenheiros do Havaí, Infinita Highway, Barão Vermelho, Fúria e Folia, Nilo Santos, Tempos Modernos, e abrimos com o Tom Block, Nossa Senhora, em homenagem à padroeira do Brasil. Intervalo Cultural UXFM, agora 4h29.
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18: O Nickelback anunciou a turnê mundial Everything Under the Sun, prevista para 2027, que vai acompanhar o lançamento do seu 11º álbum de estúdio, marcado para o dia 30 de outubro desse ano. A excursão passará pela América do Norte, Europa e Austrália, com o grupo britânico Don Broco na abertura. Entre as novidades do disco estão Hell in the Cage, que chegou ao topo das rádios Active Rock dos Estados Unidos, além das faixas Leave Me Behind e Make Me Love You, que explora um lado mais emocional da banda. O anúncio chega após uma turnê recordista e o sucesso do documentário Hate to Love Nickelback na Netflix. As vendas gerais de ingressos para as datas norte-americanas começam dia 16 de outubro, com pré-venda a partir do dia 13.
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1: O melhor do Brasil. O Matraquinha chegou até a cantar, vinha. Muito bom. Abrindo mais um bloco de sons acústicos e valvulados, até a hora de parar.

0: Negra Lee fechando o BR 106 dessa segunda-feira. Você vai estar na minha. Marina Lima, Nem Luxo Nem Lixo. Teve ainda Bideu Balde com Melis. Nenhum de Nós, Dança do Tempo. E abrimos com Acústicos e Valvulados. Até a hora de parar. Era isso, o BR 106 fica por aqui, volta amanhã às 16h. Intervalo cultural na sequência, tem Via Expressa na Conexão Ux FM. Agora 3 para 5.
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7: Atenção para quem segue pela 122 em Caxias do Sul. Tem estreitamento de pista no quilômetro 69, perto da IVA, e do viaduto torto no quilômetro 72, próximo a Transrio, e também no quilômetro 78, perto da Scania Brás Diesel.
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Mix FM conectada com o que move você. 5:03, 15 graus é a temperatura. Eu sou Fernando Machado, ao vivo para toda a Serra Gaúcha, através das emissoras da Conexão UX FM, Caxias do Sul 106,5 e Bento Gonçalves 89,9, Vacaria 92,3. O Expressa tá no ar, vamos até às 7 curtindo por aqui o melhor do pop rock de todos os tempos, nesse feriado de Nossa Senhora Aparecida, Madroeira do Brasil, Dia das Crianças. Você pode seguir e interagir nas redes sociais, @UXFM, @FerPopRock, preferido 96711065, nosso WhatsApp. E não esquece, dá aquela passadinha lá no site uxfm.com.br. Abrindo via desta segunda-feira com Richard Ashcroft, o vocalista do The Verve em carreira solo. A música se chama Lover.

0: Mix FM, conectada com o que move você, o melhor do pop rock de todos os tempos, Capital Inicial, Você Me Ama de Verdade. Death Cab for Cutie com Crooked Teeth, o Quail com What You Got, Dr. Tom com The Pickle, o Portugal The Man com Glide, e abrimos com o Richard Ashcroft, Lover. Intervalo Cultural Mix FM, agora 5h25.
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1: 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Agora 29 minutos para 6. Vamos pro nosso estúdio da Ux FM, nosso Talk Studio, né? Estúdio de entrevistas da Ux FM na 42ª Feira do Livro. E quem tá por lá trazendo as informações nesse feriado é ele, Douglas Barreto. Boa tarde.
2: Boa tarde, Fernando. A Feira do Livro de Caxias do Sul segue nesta terça-feira com atrações para todas as idades. A programação inclui contação de histórias, apresentações musicais, atividades de ciência e experiências de leitura para crianças. A partir das 14h, tem animação cultural com os Vivandeiros da Alegria. A apresentação do grupo Jardelino em Sintonia, música e dança, além de contação de histórias com a Fada Mila e a Companhia Curió. Às 16h, a banda da Escola de Zio Risso se apresenta no palco da feira. No mesmo horário, a Galeria Municipal de Arte Gerdin Bornheim recebe um bate-papo sobre literatura acessível e diferentes formas de leitura. E às 18h, a programação musical encerra o dia com o coro Alunos do Bem, sob regência de Franciele Zimmer. E no próximo domingo tem uma ação muito legal que incentiva a leitura e a solidariedade aqui na feira. O Instituto Unimed Serra Gaúcha estará recolhendo livros em bom estado aqui na praça. E mais cedo eu conversei com a Cristina Nora Calcanhoto, coordenadora do Instituto, que falou sobre este projeto.
3: E nesta edição, então, a gente traz esse diferencial com o nosso projeto Mais Leitura, que é um programa de arrecadação de livros infanto-juvenis para a garotada, né? A ideia é que a gente possa receber livros em bom estado, ou novos, né? Por que não? As pessoas podem adquirir aqui na feira e já aproveitar e deixar conosco para que a gente possa alcançá-los para entidades assistenciais aqui da nossa cidade. A ideia é que justamente a gente faça o livro circular e que a gente estimule, né, a leitura, o livro, a literatura, de uma forma lúdica, trazendo a nossa Kombi da Unimed, que é sempre muito agradável, né? Sempre enche os olhos da garotada e também com a participação do nosso mascote Otávio.
2: Esse foi o depoimento da coordenadora do Instituto Unimed Serra Gaúcha, Cristina Nora Calcanhoto, sobre a arrecadação de livros infanto-juvenis, novos ou em bom estado, que serão distribuídos posteriormente a entidades assistenciais da cidade. Lembrando que esta ação é no próximo domingo, também último dia da Feira do Livro de Caxias do Sul, também reforçando que a Ux FM é a rádio oficial do evento. Amanhã eu trago mais informações direto aqui da Praça Dante Alighieri. Eu volto contigo, Fernando.
1: Beleza, Douglas Barreto, ao vivo direto aí, então, do nosso estúdio de entrevistas na 42ª Feira do Livro. Segue o Via Expressa com o som do U2, Windows in the Skies.

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John Denver com Sunshine on My Shoulders. A nossa transmissão acabou cortando ali, né, na hora do almanac. Mas há 29 anos morria ele, o John Denver, aos 53 anos. Ele sofreu um acidente num avião que ele tinha, né, um avião experimental.

já que a nossa transmissão cortou o Almanac, vamos lá, vamos repetir, né? Sem problema. O bloco do Almanac. Começamos com o Rick Parti, guitarrista do Status Quo, que faria 78 anos. Ele morreu em 2016. Há 55 anos morria o Gene Vincent, um dos nomes importantes aí dos primeiros, dos primórdios do rock and roll, né? Ele que criou o termo Bebop Lula, né? Inclusive a música foi lançada em 1956. Há 45 anos o U2 lançava o October, o segundo álbum de estúdio da banda, né? Vamos tocar aí depois o Gloria. E há 41 anos morria o Rick Wilson. Ele era guitarrista e um dos fundadores do B-52s. Então, vamos tocar então, abrir com o B-52s, Love Check.

0: Fux FM e o melhor do pop rock de todos os tempos, fechando então esse bloco de sons, o nosso bloco do Almanac, com Eagle Eye Cherry, Save Tonight, clássica do Eagle. Ainda teve o Kings of Leon, Molly Chambers, o Status Quo com Whatever You Want, U2, Gloria, o B-52s com o Love Check e o John Denver, Sunshine on My Shoulder. Vamos saber do tempo, a tendência do tempo, então para amanhã, terça-feira, vai ser marcada aí pela presença de muitas nuvens e condições para chuva em diferentes regiões do Rio Grande do Sul, na Serra Gaúcha e nos campos de cima da serra. O tempo segue aí mais fechado, com temperaturas amenas, já no litoral norte, também na região metropolitana, a previsão indica estabilidade e pancadas de chuva ao longo do dia. Vamos lá, começamos por Caxias do Sul e Bento Gonçalves, terão temperaturas entre 11 e 16 graus, com previsão de chuva fraca ou esparsa. Na região das Hortênsias, os termômetros devem oscilar entre 11 e 15 graus, mantendo o clima úmido e com possibilidade de precipitação. Em Vacaria, Campos de Cima, a previsão indica mínima de 14 e máxima de 22, com pancadas de chuva à tarde e possibilidade de temporal à noite. No litoral norte, Torres terá temperaturas entre 15 e 21 graus, com chuva prevista ao longo do dia. Já em Porto Alegre, capital dos gaúchos, terá mínima de 17, máxima de 21 graus, com períodos de céu nublado, possibilidade de temporais na capital, especialmente entre o fim da manhã e a noite. A recomendação é sair preparado, né, para chuva, especialmente nas áreas serranas e na região metropolitana. Ficar ligados nos alertas também, né, da Defesa Civil. Intervalo cultural e, na sequência, o nosso bloco saideiro do Vinho Expressa desta segunda-feira, agora 6:30.
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1: Ux FM conectada com o que move você, agora 25 para 7, bloco saideiro abre com Alanis Morissette, Ironic.

o Via Expressa com Overlong. Teve ainda o Colin Hay com You Can Be Now, Sixpence None the Richer, and Lennox, Alanis Morissette. Então era isso, o Via desta segunda-feira fica por aqui. Lembrando que logo mais 10 da noite tem Plano B, com a apresentação do Alexandre Avino. Vem aí uma hora direto de sons e a gente se fala amanhã às 5 da tarde com mais uma edição

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18: Até aqui o grupo disponibilizou dois poderosos singles.
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1: 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Abrindo esse bloco com Bono and the Edge, Beautiful Day.
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0: FM, 26 para as 9.
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12: Tom York surpreendeu ao revelar que preferia nunca ter escrito High and Dry, um dos maiores sucessos do Radiohead. Em conversa com o Harry Styles para a revista Rolling Stone, o vocalista admitiu não ter muito carinho pela faixa, lançada em 1995 e que alcançou o 17º lugar na parada britânica. A banda não toca a música ao vivo desde 1998. York também contou que já estava cansado de OK Computer quando o álbum chegou às lojas e queria seguir em frente durante a turnê. As declarações mostram que, para o músico, alguns dos maiores clássicos do Radiohead têm um significado bem diferente daquele que conquistaram entre os fãs.

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2: 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Abrindo esse bloco com Frederic Aubel, What We Lust.